Texturas. Por esse amor, por esse carinho, por terem vindo. Obrigado, obrigado por tudo. Esse disco eu dedico com todo o meu amor a Maria Rita. Obrigado.